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legal! Bom dia, bom dia, bom dia, bom dia, bom dia! Alô, Pontaporã! Alô, Pedro Ram Cavaleiro! Salve, salve minha fronteira querida! Estamos chegando nessa manhã linda, manhã maravilhosa, já de terça-feira, manhã gelada, manhã fria, mas nós estamos aqui começando mais um programa Manhã Sertaneja. Pela melhor, pela mais ouvida, pelas ondas da 95,3, estamos começando mais um programa Manhã Sertaneja. Alô, você que está na sintonia, você que já está aí ligadinho na 95,3, um bom dia para você. Eu sou o Tony Magno, me apresentando e pedindo licença para fazer parte da sua manhã. Até as 9h30 da manhã, horário do Paraguai, até as 8h30, horário do Brasil, tamo juntinho aqui na melhor. Seja muito bem-vindo, seja muito bem-vindo, é um prazer estar com você mais uma vez nessa manhã gostosa, manhã deliciosa, manhã linda, maravilhosa de terça-feira. Aonde você estiver antenado, onde você estiver ligadinho, pelo rádio, pelo aplicativo, no rádio do seu carro, do seu caminhão, aonde você estiver, um bom dia pra você, meu amigo, minha amiga, seja muito bem-vindo. 7h37, 7h37, 6h37 em Ponta Porã. Alô, minha fronteira querida. Alô, princesinha dos herbais. Alô, Pedro Juan Cavaleiro. Bom dia, bom dia, bom dia.

0: O telefone já liberadaço, hein? Telefone 0984-3233-46, canal de comunicação direto aqui com os estúdios da Impacto FM. Aonde você pede o seu modão, manda o seu recadinho, a gente vai atender você com muito prazer, com muito carinho. Pois nós estamos aqui para fazer para você a melhor programação. A melhor programação para o melhor ouvinte que é você, hein? Seja muito bem-vindo!
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0: Tony Magno. 7h38, 7h38, abrindo a programação César e Paulinho. E a gente solitário, bom dia, bom dia.

muito bem, agora são 7 horas e 46 minutos, 7h46, um ótimo dia, bom dia pra você, hoje é terça-feira, dia 12 de maio já, hein, cara, hein? Meu Deus, passando rápido demais, hein, cara, 12 de maio, alô você que tá de aniversário hoje, parabéns, felicidades mil pra você que tá cumprindo mais um ano de experiência, nossos parabéns em nome de toda a equipe da Impacto FM, hein? Olha o meu clima, né? Vamos ver como é que tá agora, né, cara? É, segundo meteorologia, aqui tá marcando 8 graus, hein, cara? Eita, terça-feira, 7 horas da manhã, tá marcando 8 graus, né? E hoje a mínima vai ser de 8 graus e a máxima de 21, segundo a meteorologia, né, cara? Vamos ver aí, vai ser um dia bastante frio também, né? Quando uma mulher te ama. Mas graças a Deus o sol radiante aí, né, pra ajudar a gente, é, cara, ajudar a gente a aquecer essa terça-feira e, claro, continuar aí a nossa jornada. E pra começar de bem com a vida, é claro, começando na 95,3, 24 horas no ar, trazendo pra você melhor programação. Coração, não tem segredos no amor. E o dia que vai ser menos frio, né, vai ser aí na sexta-feira, quinta e sexta-feira, vai cair o máximo, é mínima de 17 graus, né? Amanhã, quarta-feira, 12 graus, a mínima 23, a máxima, quinta-feira, 17, a mínima 23, a máxima. Também na sexta-feira, 22 graus, a máxima 17 graus, a mínima. E sabadão vai estar 22 graus, a máxima 16 graus, a mínima. Domingão um pouquinho mais frio, né, cara? 11 graus a mínima, 18 graus a máxima. Homem pra ser homem, não precisa provar que é homem conquistando. Mas vamos que vamos, né, rapaz? Já estamos aí, estamos no outono, né? Outono. Rapaz, é a previsão do inverno, né, cara? Alô, meu amigo Claudelino Silva, bom dia, Claudelino Silva na sintonia, já curtindo a programação nessa manhã fria, né, deve estar aí tomando um chimarrão, né, Claudelino, para poder sair na batalha do dia a dia. Bom dia, senhor Tony Magno, bom dia, toca música sinônimo, vamos tocar já já. Nosso amigo Claudelino Silva, bom dia, um abraço para você e toda a sua família, maninho. Alô, minha amiga Marlene, também já tá na sintonia, curtindo a programação lá no Itamaraty. Alô, você do Itamaraty, bom dia, bom dia. Ótima terça-feira a todos os moradores do Itamaraty, curtindo a programação aqui da 95,3. 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
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Alô, meu amigo Rodrigo Juqueri, bom dia, maninho. Bom dia, Rodrigo Juqueri. Já aí preparando-se, já, não é? Já é que não está no serviço, já, né, cara? Nesse frio, né, Rodrigo? Ui, rapaz. Mas é assim, né, cara? Não tem frio, não tem calor que segura. Nós temos, né, cara? Valeu, Rodrigo. Obrigado pelo carinho da audiência. Obrigado pela sintonia, meu amigo Juqueri. Bom dia, bom dia.

0: beijo.
1: Bom dia especial também, meu amigo José Anselmo, lá em Sinop, no Mato Grosso. Alô, você, José Anselmo. Bom dia, bom dia. Bom dia também, meu amigo Juan Serrajeiro. Alô, Juan, bom dia, bom dia. Tá com seu radinho ligado aí, desde cedinho aí, já curtindo a programação. Um ótimo dia pra você, Juan. Alô, meu amigo Júlio, né? O Júlio, alô, Júlio. Júlio tá na sintonia também, curtindo a programação. Aquele abraço, hein? Alô, dona Maria.

bom dia. Dona Maria também já tá na sintonia, né, rapaz? Dona Maria levanta cedo aí para escutar o rádio, claro, tomando aquele chimarrão gostoso, aquele chimarrão quentinho, né, Dona Maria? E depois do chimarrão, enquanto ela toma o seu chimarrão, curtindo a programação, ela vai preparando aquele café delicioso. Eita, cafezinho bom. É, rapaz, só de imaginar aquele cafezinho gostoso, a gente já escuta até o cheiro, né, cara? Eita, arominha bom. Meu irmão dizia, rapaz, esse café tá cheiroso que eu tô escutando de longe. Sete horas e 53 minutos, 7h53, 09843233, canal de comunicação direto aqui com os estúdios da Impact FM. Alô, minha amiga Ana Paula Castro, bom dia Ana Paula, também na sintonia, ótimo dia, ótima terça-feira pra você, obrigado pelo carinho da audiência, aqui na 95.

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3: Muito bem, 8:16, 8:16 da manhã, manhã fria, manhã gelada aí de terça-feira, dia 12 de maio. Bom dia, você que tá na sintonia em qualquer canto da cidade, qualquer canto do país, do mundo. Você que tá curtindo a programação pelo aplicativo, bom dia, obrigado pelo carinho da audiência. Você que tá ouvindo a programação pela internet também. 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Falando a melhor rádio da fronteira, a melhor, a mais ouvida, é? Todo mundo acompanhando a melhor. Manda um abraço ao nosso amigo Pedrão, né? O Pedro Ledesma tá na sintonia tomando um chimarrão. Ele mandou uma foto aqui tomando tereré. Falei, rapaz, tereré nessa hora tá maluco, hein, cara? O negócio agora é chimarrão, né, Pedrão? Chimarrão e depois, mais tarde, o tereré, né, cara?

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Aí você vai estar acompanhando a melhor, né? E vai estar concorrendo a din-din, né? Se eu fosse você, já estava acompanhando faz hora, né? Bom dia, nosso amigo Marcelo André também está na sintonia. Bom dia, ótimo dia para você, maninho. Dia bastante frio, né, cara? Né? Bom dia também, nosso amigo Gauchão, né, cara? Gauchão. Alô, Terêncio, lá de Sangapuitana, sintonia. Bom dia, bom dia. Deixa eu ver quem tá na sintonia também. 098-432-3346, canal de comunicação direto aqui nos estúdios da Impact FM. Bom dia, Tony, bom dia. Coloca nosso nome nas orações. É, na nossa amiga Ângela, também da minha irmã Angelina Batista Ferreira. Bom dia, Ângela, com certeza vamos estar aí colocando o nome de vocês na oração. Também nosso amigo Eduardo Dávalos, também um grande abraço para você, obrigado pelo carinho da audiência. Alô, minha amiga Marilda, bom dia, Marilda também está pedindo oração e vamos estar orando, vamos colocar na oração, com certeza, hein? Minha amiga Patrícia também está na sintonia, um ótimo dia, 8:19, 8:19, daqui a pouquinho a reflexão e a oração da manhã. Alô, Marfisa, bom dia, Marfisa, está na sintonia também, obrigado, obrigado. Nossa amiga Cleusa também na sintonia, obrigado pelo carinho da audiência, um ótimo dia para vocês, obrigado por estar do outro lado, é? Manhã sertaneja até as 9:30 da manhã, horário do Paraguai, até as 8:30, horário do Brasil, tamo juntinho aqui. Pela 95,3.

0: você.
1: Muito bem, o inverno começou, né, rapaz? Só tá começando agora, hein, cara? 8 horas e 29 minutos, 8h29. Bom dia, você que tá na sintonia em qualquer canto desse Brasil, desse Paraguai, né? Bom dia, bom dia. Deixa eu ver quem tá na sintonia. Alô, meu amigo Pedrão, né? O meu Pedrão lá do Marambaia, meu amigo Pedrão do Marambaia na sintonia. Bom dia, bom dia. Bom dia também nosso amigo Jair. Alô, Fernando. Bom dia. Meu amigo Jorge também tá na sintonia curtindo a programação. Um ótimo dia para vocês, né? 8 horas e 30 minutos, 8h30, nosso momento de reflexão aqui na programação. Você que está na sintonia, obrigado pelo carinho da audiência, obrigado pela sintonia. Deixa eu ver quem está na sintonia também junto com a gente. Alô, você, bom dia.
2: Bom dia, meu amigo. Beleza, maninho. Toca aí o Sertão do Mato Grosso, para mim, para o Tonhão, Bernardo, Lucas, para todo ouvindo essa rádio maravilhosa.
1: Valeu, meu amigo. Ali, meu amigo Neguinho Cowboy, depois da reflexão nós vamos tocar pra você esse modão, tá bom, meu irmão? Obrigado pelo carinho da audiência, obrigado pela sua sintonia nessa manhã de terça-feira. Oito horas e 30 minutos, 8h30, nosso momento de reflexão nessa manhã, manhã linda, manhã maravilhosa, manhã bastante gelada de terça-feira. Onde mais uma vez nós temos a oportunidade de começar ou recomeçar tudo de novo, né? Graças à misericórdia, graças ao amor infinito de nosso Deus Criador, que mais uma vez nós podemos continuar a nossa história, nossa trajetória. Embora todos os dias nós recebemos em nossas mãos um papel em branco, né, para a gente reescrever a nossa história, refazer, para a gente dar continuidade. Talvez voltar para trás, borrar aquilo que nós fizemos, aquilo que nós talvez achamos que erramos e temos a oportunidade de refazer outra vez. Então esse é o momento da gente parar um pouco, fazer essa reflexão, olhar para trás. Onde foi que nós erramos? Onde foi que nós cometemos algum deslize? E se nós temos a oportunidade de começar e recomeçar de novo, por que não? Por que não aproveitar? Por que não dizer obrigado, Deus, pela oportunidade? Obrigado, Deus, por mais uma vez confiar em nossa capacidade e na possibilidade da gente continuar a nossa história, a nossa trajetória. E a nossa reflexão de hoje é uma coisa muito importante na vida de todo mundo. Uma coisa que importa a todos, mas que faz uma diferença terrível na vida de umas ou de outras. Talvez diferença para melhor, diferença para pior. Depende de como nós usamos essa coisa, né? E hoje, para a gente começar a reflexão, nós vamos falar sobre uma coisa bastante importante. Nós vamos falar sobre a verdadeira riqueza, né? O que é para você ser verdadeiramente rico? Para muita gente, ser rico é ter muito dinheiro. Para muita gente, ser rico é ter várias propriedades, vários bens materiais. Para muita gente, ser rico

ter muito mais do que a outra pessoa. Mas ser rico de verdade é ter aquilo que o dinheiro não pode comprar. Isso sim é ser rico de verdade. Aquilo que o dinheiro não compra. Aquilo que não tem valor, aquilo que nenhuma riqueza no mundo pode comprar. Se você possui, você é rico. E o que é riqueza para você, meu amigo? Para você, meu amigo, o que é a verdadeira riqueza? Certa vez, Jack Ma, dono do grupo Alibaba, que faturou cerca de 25 bilhões na Bolsa de Nova York, disse que se sentia triste e que todos ao seu redor só pensam em dinheiro. Se por um lado o dinheiro para ele é uma causa de dor, para algumas pessoas pobres, que acreditam que somente o dinheiro lhes traria felicidade, é exatamente a falta do vil metal desse produto que lhe traz angústia. Contudo, há um elo de ligação entre estes dois pontos. Não exatamente o dinheiro em si, mas a ideia de que ele é o foco da riqueza. Então vamos entender melhor nessa reflexão. Vamos ver então qual é o valor real do dinheiro, qual é o valor real da riqueza. E a verdadeira riqueza não está nos tesouros onde as traças podem roer. O dinheiro não é capaz de comprar o amor próprio. E é aí que reside a sua fortaleza e a sua riqueza. As pessoas correm atrás do dinheiro quando, na verdade, o dinheiro deve ser uma consequência do seu esforço, do seu trabalho, da sua dedicação. As pessoas condicionam a felicidade às coisas materiais. Porém, ao seguirem nesse caminho, se frustram e vivem uma vida vazia. Há muitas coisas que o dinheiro não pode comprar. E acredite, são as mais importantes da vida. Afinal, revelam a verdadeira riqueza. E quais são essas coisas que o dinheiro não pode comprar? Quais seriam essas coisas que valor nenhum pode te dar, se é que você não tem? O dinheiro não pode comprar o amor. O dinheiro não pode comprar o tempo. O dinheiro não pode comprar nem a paz. O dinheiro não pode comprar o talento, muito menos a saúde e nem mesmo a amizade. E na conclusão dessa nossa reflexão da manhã, ganhar mais dinheiro é algo que todos devemos fazer para alcançar nossos objetivos, ajudar as necessidades e ter opções na vida. É algo importante para melhorar nossa própria experiência de vida. Não há problema em ganhar dinheiro, não, de jeito nenhum, mas sim em priorizar ganhar dinheiro com um propósito de vida e acreditar que se pode comprar tudo e qualquer coisa só porque tem dinheiro. O dinheiro nos ajuda em muitos aspectos da vida. No entanto, o dinheiro não é a coisa mais importante da vida por si só. Não vale a pena sacrificar todas as outras coisas essenciais da vida. Portanto, invista em você. Pense nisso. Tente buscar as coisas que o dinheiro não pode comprar. Pense nisso e dê um show de vida para você mesmo, para as pessoas que estão ao seu redor, para as pessoas que convivem ao seu lado com essas coisas que o dinheiro não pode comprar. Felicidades, paz interior, paz na família, paz com os amigos, alegria, o dinheiro não compra. Já dizia o locutor de rodeios Marco Brasil, o dinheiro pode comprar cama, mas não compra o sono. O dinheiro compra o livro, mas não compra a sabedoria. O dinheiro compra até o remédio, mas não compra a saúde.

O dinheiro te dá conforto, mas não te dá alegria. Então, meu amigo, minha amiga, a reflexão de hoje é que a gente devemos pensar naquilo que nós temos e que não tem valor. O que é melhor para você? Ter paz no coração? Ou ter uma conta gorda e não ter a paz que você precisa? O que é melhor para você? Ter paz na sua família? Ter o suficiente para que você possa estar ao lado da pessoa que você ama, das pessoas que te fazem feliz? Ou você ter todo o tesouro e se sentir solitário? Quantas vezes nós pensamos que tendo dinheiro nós temos tudo? Temos dinheiro, tendo dinheiro temos os melhores amigos? Não. Certo homem dizia que o dinheiro não muda as pessoas. Ele simplesmente revela o que a pessoa tinha guardado há muito tempo no seu coração. O que é melhor para você? Ter verdadeiros amigos, amizades puras, ou ter amizades interesseiras? Se você tem paz no seu coração, se você tem amizades verdadeiras, se você tem pessoas do seu lado que estão com você, não importa a situação que você esteja, se você tem saúde, se você tem famílias que te amam, que você tem uma família bem estruturada, eu quero dizer uma coisa para você: você é a pessoa mais rica do universo. Analise comigo essa simples reflexão. Se o dinheiro fosse tudo, milionários não tirariam a própria vida. Se o dinheiro fosse tudo, se o dinheiro comprasse tudo nessa vida, não existiria famílias sendo destruídas por causa do tal. E eu te pergunto, para a gente começar a nossa oração dessa manhã, o que é melhor para você? O que você desejaria? Ser rico ou ser feliz? Se você é feliz, você já é rico. Pense nisso e seja a melhor pessoa do mundo. Seja a pessoa mais feliz. E assim, nessa reflexão, eu quero convidar você a orar nessa manhã, agradecendo ao nosso Papai do Céu pela riqueza. Pela riqueza que nós temos, pela riqueza incalculável. E sabe qual a melhor riqueza que nós temos? É que não custa nada, não tem valor, não tem dinheiro que compre. O ar que respiramos, a luz do sol que nós vemos nessa manhã, a luz do dia, começar mais um dia com saúde, começar mais um dia ao lado da nossa família, dos nossos filhos, do nosso matrimônio, da nossa família. Não há dinheiro que pague. Sabe, Deus, hoje, mais uma vez, nós estamos tendo a oportunidade de olhar para a nossa vida e fazer essa reflexão, Pai. Que nós somos ricos de verdade, somos privilegiados. Nós podemos colocar os pés no chão, podemos recomeçar o nosso dia, recomeçar a nossa vida. E quantas vezes nós começamos, talvez chateados, talvez um pouco aborrecidos, porque temos compromissos que precisamos fazer e às vezes não temos as condições. Porém, Deus, nós temos tudo para correr atrás. Saúde, temos verdadeiros amigos, pessoas que realmente gostam da gente como a gente é, como nós somos.

Isso, Pai, não tem valor. Por isso, te agradecemos, ó Deus, por mais um dia que o Senhor tem nos dado. Te agradeço, Senhor, porque mais uma vez nós estamos começando a nossa jornada. Começando mais uma vez, Pai, um dia onde o Senhor, Pai, já tem nos dado toda a ferramenta que nós precisamos. E nós apenas queremos agradecer, Pai. Agradecer por mais um dia. Agradecer, Senhor, por mais uma vez nos levantar da cama nesse dia para começar e recomeçar a nossa jornada. Obrigado, Deus. Obrigado, Senhor, pelo café da manhã. Obrigado, Senhor, pelo almoço, pelo jantar. Obrigado, Senhor. Obrigado, Deus, pela cama aconchegante que o Senhor tem nos dado, Deus, nessa noite. Noite fria, Pai, mas nós temos o cobertor para nos aquecer. Nós temos o teto da nossa casa que nos protege. Obrigado, Deus. Obrigado por nos dar tanta riqueza, Pai. Obrigado, Senhor, pela nossa família. Obrigado, Deus. Obrigado pelo nosso trabalho, que é de onde nós trazemos o sustento para a nossa casa. Obrigado, Deus. Obrigado pelos amigos, pelas pessoas maravilhosas que o Senhor, Deus, tem colocado em nosso caminho. Obrigado, Senhor. Obrigado, Deus, por ter tanto a agradecer e tão pouco a pedir. E eu te peço, Deus, nesse momento, abençoa, Pai, essa pessoa que está ouvindo a oração. Abençoe, Deus, a Ângela, a Angelina. Abençoe, Senhor, o Eduardo Dávalos. Abençoe a Mariana, Pai, a Marlene. Abençoa, Pai, cada uma dessas pessoas que estão ouvindo agora. Que cada um de nós, Deus, possamos valorizar o que realmente tem valor na nossa vida, Pai. Nós temos liberdade. Eu sei, Pai, que isso é uma riqueza incalculável. Nós temos, Senhor, saúde. Saúde que o dinheiro não pode comprar. Mas que o Senhor, Deus, tem nos dado gratuitamente, Pai. Obrigado, Deus. Obrigado, Senhor. Abençoa, Deus, meus colegas de trabalho, locutores, diretores e os proprietários dessa emissora. Abençoe, Deus, a cada um dos nossos patrocinadores, nossos parceiros, nossos colegas. Abençoe, Deus, a nossa querida fronteira amada, Pedro Juan Cavaleiro, Ponta Porã, fronteira que amamos tanto. Abençoa, Deus, cada casa, cada lar dessa cidade, dessa fronteira. Abençoe, meu Deus, as famílias e que nós possamos ter, Senhor, a cada dia mais dignidade, Senhor, mais amor próprio, mais amor pelo próximo. E assim, Deus, nós te agradecemos por todas as bondades que o Senhor tem nos dado, Pai. Onde houver tristeza, leve alegria. Onde houver escuridão, leve a luz. Onde houver, Deus, enfermidade, leve a cura. E assim, Deus, nós te agradecemos por tudo de bom que o Senhor tem nos dado. Obrigado, Deus! Música.

0: abençoa, Senhor, a minha também. Que Deus abençoe a sua família, Deus abençoe a todas as famílias, e vamos que vamos nessa manhã.
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0: Até as 9:30 da manhã, junto com você aqui na Melhor, na 95,3. Bom dia, para você que está na sintonia nessa manhã linda, manhã maravilhosa, já o sol radiante nessa terça-feira legal, hein? Alô, você, meu amigo Rodrigo Jucari, bom dia.
2: Bom dia, meu amigo Tony Magno.
0: Opa!
2: Bom dia, uma boa terça-feira para nós, que Deus possa abençoar cada um de nós nesse dia lindo e maravilhoso. Beleza, meu amigo Tony?
0: Com certeza, maninho.
2: Deus aí, para todo mundo aí, uma boa terça-feira. Nosso Senhor Jesus.
0: Valeu, meu amigo Rodrigo Juqueri. Assim seja, meu amigo. Assim seja, que Deus abençoe a todos. Ótimo dia pra você também, Rodrigão. Bom dia, bom dia. Alô, meu amigo Alemão Marceneiro. Bom dia, bom dia. Nosso amigo já tá na sintonia. Nosso amigo Cristiano, né? Quer ouvir a moda O Vento? Vamos tocar na sequência. Horas e 53 minutos, 8:53 da manhã. Você que tá na sintonia em qualquer canto do Brasil, do Paraguai, do mundo, aqui na Melhor, né? Tá na Melhor, tá na companhia da Impacto FM, 24 horas de muito sucesso.

0: Nosso no ar. Mensagem de áudio, nosso amigo Marcelo André na sintonia. Alô, você, bom dia.
1: Bom dia, Tony Magno.
0: Opa!
1: Bom dia. Excelente terça-feira para todos os ouvintes da queridinha da fronteira, Impacto FM 95.3. Solta pra gente, só para eu poder degustar aquele café maravilhoso, vem do seu programa, João Mineiro e Marciano. Um dia só. Um abraço,
0: um dia
1: Tony.
0: Só. Beleza.
1: Maravilha de dia, dia lindo. Céu de brigadeiro. Vamos que vamos. Vamos que vamos.
0: Com certeza. Valeu, Marcelo André. Bom dia, bom dia. Tomando aquele cafezinho curtindo a programação, nosso amigo Marcelo André. Bom dia pra você, maninho. Vamos tocar na sequência esse modão, é? E fala aí, modão, vamos atender pedido musical? Vamos atender pedido musical, pedindo pra gente aqui o nosso amigo Cowboy, né? Nosso amigo Cowboy, oferecendo aos seus colegas de trabalho. E essa daqui é bom demais. E na sequência, pedidos musicais do nosso amigo Claudelino Silva. Também nós não tocamos ainda a moda dele, hein, cara? Vamos tocar aqui. Também o pedido musical do nosso amigo Alemão Marcineiro e, claro, do Marcelo André. Já rodando aqui pra você, hein? João Boiadeiro abrindo a sequência de pedido musical quando são 8 horas e 54 minutos. Bom dia!
2: Ligou! Pediu! Tocou!

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0: Muito bem, muito bem. Estamos de volta, 9 horas e 21 minutos. 9h21. Um abraço especial à nossa amiga Patrícia, tá na sintonia. Bom dia, Patrícia. Amanhã sertaneja até as 9h30 da manhã, horário do Paraguai, até as 8h30, horário do Brasil. Tamo juntinho aqui na melhor, hein? Vamos de mensagem 0984-323346. Nós tivemos ouvindo aí na sequência de pedido musical também, ouvimos Coro de Caramelo, pedido da nossa amiga Edmara. Alô, Edmara, bom dia, bom dia. Obrigado pelo carinho da audiência, obrigado pela sua companhia. Vamos de mensagem de áudio. Alô, você, bom dia.
1: Bom dia, Tony.
0: Bom dia, bom dia.
1: Bom dia.
0: Fala, meu amigo José Anselmo.
1: Hoje só agradecer a Deus, mas essa reflexão foi demais, Tony. Cada dia mais está sendo mais forte as palavras.
0: Obrigado pelo carinho.
1: Toca o coração da gente. Esse dia eu lá na frente, que aqui é uma chácara, né? Eu falando com Deus, eu falei, Senhor, eu queria tanto ganhar na loteria para ajudar todas as pessoas que precisam. Aí eu senti aquele vento suave, aí na minha mente, parece que alguma coisa falou que você pode ajudar, mas nunca vai dar gosto pra ninguém.
0: É, isso é verdade.
1: Continua pedindo demente a Deus que leve a paz e a alegria a todos. Ajuda quem puder, quem não puder, não. Mas tem que mandar alguém pra ajudar. Alguém tem que ajudar essa pessoa. Você já viu, Tony, lá de cima, lá, andar que nem nós, sentar num restaurante, comer tranquilo. Você já viu um bandido andando na rua de boa, tranquilo, comendo, conversando? Você nunca vai ver, né, Tânia? Aqueles coitados que roubam milhões, o que não está preso está com tornozelo eletrônico. Então, para você ver o que, que é a ganância do dinheiro, o que, que ele leva? A lugar nenhum. Aproveito mandar um abraço para os locutores, a família, a proprietária, a dona. E um dia eu vou conhecer pessoalmente a 95.3.
0: Com certeza, eu vou estar convidado.
1: Nossa, é muito bom estar falando e essa reflexão aí de hoje. Um abraço, um abraço, um abraço, Tony.
0: Muito bem, um grande abraço ao nosso amigo José Anselmo, lá de Sinop, no Mato Grosso. Muito bem, mais mensagem chegando. Já estamos também na reta final da programação dessa terça-feira. Tony mandou um alô pro Chopi, aqui no Amistados, nota 10 o programa. Alô, Chopi, bom dia, bom dia. Alô, especial nosso amigo Chopi. Vamos ver mensagem de áudio. Vamos ver mensagem de áudio, é bom, hein, cara. Vamos ouvir, né, ouvir mensagem de áudio. Alô, você, bom dia.
2: Tony Magno, bom dia, todos os meninos da Rota 5.4. Manda um abraço aqui pro Chopin, que tá aqui no Amistadores, que tem na programação, aqui na borracharia, né, na gomeria. E um abraço pra todos os meninos da 95.4. Amanhã aceita, né, que está com o Tony Magno. Toca uma música pra ele aí, uma dos Azadeca Camargo do Senado, que eu vim, bem boa. E um abraço pra minha esposa Claudelinha, que tá lá no caminhão, sabe, que tem na programação. Um abraço, Tony Magno, com você, amigo.
0: Valeu, meu amigo Claudelino Silva. Um abraço ao nosso amigo Chopin. Alô, Chopin! Tá na sintonia curtindo a programação, é? Um grande abraço aí pra esposa do nosso amigo Claudelino Silva, tá na sintonia. Bom dia, bom dia.

Alô, meu amigo Beto Silva, também na sintonia. Bom dia, Beto Silva. Beto Silva tá com frio hoje, hein, Beto? E amanhã tem junto e misturado, hein? Amanhã à noite aí vai tá frio, mas o Beto Silva vai estar esquentando o clima aqui no Junto e Misturado, quarta-feira.

muito bem, já vou me despedindo aqui, deixando tocar, vamos deixar tocando aqui os pedidos musicais, né? Deixa eu ver aqui mais uma mensagem, bom dia, Tony Magno, bom dia, tudo bem, tudo jóia, muito frio, bastante frio, hein, cara, bastante frio mesmo, né? Toca música com a Ataíde Alexandre, Estrada do Amor, né? Nossa amiga Rosa tá na sintonia, alô Rosa, vamos deixar tocando esse modão pra você, tá bom? Também vamos deixar tocando aí Zezé de Camargo Luciano, pedido do nosso amigo Claudelino Silva. Agradecendo a Deus em primeiro lugar e a cada um de vocês que esteve comigo até agora. Obrigado, obrigado pela sintonia, obrigado pelo carinho. Lembrando para você mais uma vez, hein? 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Eu vou ficando por aqui, prometendo voltar amanhã, se Deus assim permitir, a partir das 7h30 da manhã, horário do Paraguai, 6h30, horário do Brasil. Mais um programa Amanhã Sertaneja. Obrigado pelo carinho, obrigado pela sua atenção, obrigado pela sua companhia aqui na programação, hein? E a gente vai ficar com o pedido musical aí da nossa amiga Rosa, que pediu pra gente aí, Ataíde Alexandre. E também Zezé de Camargo e Luciano. Ponta Porã, Pedro Juan Cavaleiro, fiquem com Deus.

até amanhã. Tchau, tchau. Fiquem na sintonia. Vem Xande Rezende com Estação 95. Tchau, tchau e até amanhã.

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Olha a hora, olha a hora, 9 horas da manhã, mais 36 minutos, 9:36 da manhã, 8 horas da manhã, 36 minutos, melhor horário, Suma do Grossense. Bom dia, bom dia, bom dia, amanhã já de terça-feira, gente. Edição do dia 12 de maio do ano 2026. Muito bom dia pra você que tá na sintonia, seja bem-vindo, seja bem-vindo. Eu daqui, você na sua casa, no seu trabalho, em qualquer lugar, gente. Bom dia. Obrigado, obrigado a todos, a toda aí pela sintonia. Também o telefone já está liberadíssimo para você estar participando. Pelo 0984-323-346. Alô, você que está na sintonia, ouvindo a gente também pela internet. Obrigado, obrigado pelo seu carinho, pela sua audiência. Alô, meu amigo gaúcho Terêncio, bom dia, bom dia. A todos estão na sintonia, os quatro cantos da nossa fronteira querida e amada de Pedro Ramos de Ponta Porã. 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Programação Estação 95. Alô, você que tá aí na sua casa, tá no seu trabalho, gente, tomando aquele belo cafezinho, aquele chimarrão ainda, hein? Tamo junto, hoje é terça-feira bonito, sol radiante. Obrigado, obrigado a todos, a todas que estão na sintonia.

0: Cristiano, hoje vai ser chupando a coisa quente, hein, Cristiano?
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0: 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Manhã gostosa, já de terça-feira, o sol radiante, o sol tá bonito, hein, gente? O sol tá bonito. Previsão, e tem previsão pra geada pra hoje? Cuidado se tiver geada, hein? Previsão de esquerda de geada, hein? Seja bem-vindo a todos, é Estação 95, eu daqui, você na sua casa, em qualquer lugar, gente, tamo junto! Alô, os amigos da construção civil, aos amigos mecânicos dos Lava Jato, de todos que lugar, os quatro canos da nossa fronteira, querida e amada de Pedro Ramos e de Ponta Porã. 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

0: amigo Guilherme. Alô, meu amigo Carlos. É, diz que o Guilherme vai ser papai, né? Quem é o pai? É, diz que o Guilherme vai ser papai, mas quem é o pai? Carinha de papai. Eita, é terça-feira, gente, é terça-feira. Alô, meu amigo Neguinho Cowboy, que é terça-feira, rapaz.
1: Bom dia, meu amigo Luciano, Neguinho Cowboy. Toca aí, eu chorei no final com o Renan e Raí.
0: Eita.
1: Pra mim, pro Lucas, pro Bernardo, pro seu Raul, meu amigo Pé Inchado, Marcelo e André, pra você, e Tony Magro, e Tonhão.
0: Eita, valeu, valeu. Esse é meu, daqui a pouco tem Renan e aí chorei no sinal. Se chorar, engole esse choro, bebê, que o meu amigo Guilherme vai ser papai. Aí vai nascer carinha de papai. Fala, meu amigo Marcelo André.
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0: 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Meu amigo Gaúcho Terêncio.
3: Guilherme. Bom alô, dia, meu amigo Carlos. Bom dia, meu amigo Xande. Gelo acabou, meu amigo. Só na próxima. Agora daqui uns 20 dias. Vai vir outra frente fria. Tem uma se aproximando, mas não vai ser o bicho. Não teve gelo, meu amigo Xande Rezende. Teve alguma baixada só. Uma frio foi, mas... Passamos mais essa aqui também, meu... Meu ilustre amigo Xande Rezende.
0: Valeu, meu amigo Gaúcho Terêncio. Um abraço a você, meu amigo. O Gaúcho já tá falando mais firme já, hein, Beto? Ô, Beto, o Gaúcho já tá falando mais firme já, hein? Mas pelo menos mês que vem já se comemora já as festas.

0: festas juninas. É, meu amigo gaúcho, vai estar inteiro já. Se continuar assim, gaúcho, mês que vem você vai sumir no pau de sebo, hein? O gaúcho já tá falando mais firme já, velho. Se continuar assim, o mês que vem ele vai sumir no pau de sebo. Fala, meu amigo Cristiano.
1: Bem, Xande, no meu, não tava bem, cara, nem da moto, nem nada. Fui abrir ali e quis derramar a gasolina na boca.
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2: Fala, Xande, bom dia. Pior que é, hein? A gente tá falando firme já, hein? Tomando um quentão agora, festa junina, pau de sebo. Perigoso ele dançar até quadrilha, hein? 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
0: Já tá forte e firme já, Gaúcho. O Pierre vai subir até no pau de sebo, né, Gaúcho?
3: Xande! Hora do pau de sebo, Xande! Vamos botar fogo nessa churrasqueira aí, Xandão!
0: Tá na hora, né, gaúcho?
3: Convidar esse novo locutor aí, senhor Marcelo André, e meter fogo aí nessa churrasqueira, meu irmão!
0: Tá na hora, tá, né?
3: O dono da emissora disse que vai derrubar! vamos mexer o doce! Cadê o Beto Silvia que não mexe o doce? Tá fogo nessa churrasqueira!
0: Vamos meter fogo nessa churrasqueira! Essa semana tem que sair pelo menos um sebo, né? E para também de costela também, não gosto de costela. Eu sou que nem o gaúcho também não gosta de costela, eu também já não gosto mais de costela, é pão de peito, uma picainha. Costela você perde muito, gente, perde muito. Você vai comprar, você vai pagar R$30 o quilo, você vai osso.

Alô, meu amigo Guilherme. Diz que o Guilherme que é campeão. Diz que o ano passado, diz que na fase junina, ele saiu campeão subindo um pau de sebo, rapaz. É. Guilherme é rápido pra subir um pau de sebo, hein? E meu amigo gaúcho quer dançar quadrilha o mês que vem, Beto Silva. A gente tem que arrumar um par pra ele, né? É. O gaúcho Terence tá querendo dançar quadrilha o mês que vem. É. Já tem que arrumar já uma prenda pro nosso amigo gaúcho Terence lá, né? Arrumar uma prenda pra ele dançar a festa junina.

0: Olha a hora, gente, 9 horas, são mais 47 minutos, 9h47, bom dia.
1: Fala, o Terence, o gaúcho vai dançar aquela chula, aquela que fica dançando em cima de um pau. O Terence é campeão dessa chula. Você lembra dele? Vai. Tá ouvindo a voz do Terence, o homem que é sumido, hein? Ó, o Terence, bom dia, Terence. Bom programa aí, o Xande Rezende.
0: Valeu, um abraço a todos, a toda na sintonia, tá na sua casa, tá no seu trabalho, gente, obrigado. Seja um dia maravilhoso, um dia abençoado pra nós, rapaz. Eita, hein? E amanhã é quarta-feira, meio da semana. Amanhã tem Beto Silva também no Junto Misturado. Amanhã também tem o quê? 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Diz que tem uma música do Amado Batista, né? É uma música do Amado Batista que é Buraco Negro, né? Meu Deus do céu, hein? Ei, Amado Batista! Olha aí quem apareceu também hoje também, meu amigo César Ruiz!
2: Bom dia, Xande Rezende, bom dia a galera que curte Impacto FM. Tá frio, né? Mas tá bom, tá frio, mas bom. Mas tá na hora de acender a churrasqueira mesmo ali, hein?
0: Tá na hora, tá na hora!
2: Costela, costela bem feita é bom, rapaz.
0: Não. Larga a mão de costela, Sérgio. É, o gaúcho contaminou tudo, o gaúcho, eu falei pro gaúcho, gaúcho, vou comer uma costelada, ele só me olhou e falou, não. É pão de peito, uma picanha, contra filé. Costela não, César, para de costela, César. O homem ganha quase 10 mil reais por mês, quer que eu compre costela ainda. Costela é bom fazer uma costela na pressão, né, gente? Quando você tá em casa, né? E não vai trazer também aquele chouriço bomba também, hein, César?

Amanhã de terça-feira, um abraço a todos, a toda na sintonia. Meu amigo Negui Cowboy, rapaz, pediu a música. O que, que o amigo Negui Cowboy pediu aí? Ah, ele pediu a música do Renan aí, Chorei no Sinal, né? É.

Olha, olha, gente, olha, que é aquela música que tava tocando? Volta lá se puder, toca aquela música, é boa música, né? João Carreira e Capataz, Sonho de um Caboclo, né?

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Aí estão de volta, 10 horas da manhã, mais 19 minutos, 10 e 19, horário aqui do Paraguai. 9 horas da manhã, mais 19 minutos, horário Sul Mato Grossense. Onde é Xande? Toca a música de Luiz Goiano e Gessel da Viola. Dona Rosa lá da Chácara Coqueirinha pediu Luiz Goiano e Gessel da Viola. Então, taca-lhe pau aí a música do Luiz Goiano e Gessel da Viola, Coração na Contramão.

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0: Aí, sucesso bonito de Henrique Juliano. Liberdade Improvisada. Olha o meu amigo Claudeir, que tá lá no bairro Vigio de Cacupé. É, mas trabalhando. Valeu, valeu, amigo Claudeir, tá na sintonia. Todos, tá todos na sintonia. 10 horas da manhã e 35 minutos, horário oficial aqui do Paraguai. 9h35 da manhã, pelo horário oficial sul-mato-grossense.
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0: Aí estamos de volta, 10 horas da manhã, mais 50 minutos, 10h50 da manhã, horário aqui do Paraguai, 9 horas da manhã, 50 minutos. Pelo horário oficial Sul Mato Grossense, a todos na sintonia. Bom dia, mano. 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

0: Obrigado. Obrigado, gente. Obrigado pelo carinho. Mais um. Sobra produção
1: aí. 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
1: Aí estamos de volta, 11 horas da manhã mais 10 minutos, 11:10 da manhã. Horário oficial aqui no Paraguai, 10 horas da manhã mais 10 minutos, pelo horário oficial Sul Mato Grossense. Alô, meu amigo Agui, tá na sintonia, valeu, Agui. Amanhã já é de terça-feira, gente. Obrigado a todos, a todas na sintonia, pelo 0984 323 346.

0: Legal a música de Pablo, né? Desculpa aí.
1: Escuta, mas você chegou na hora errada.
0: Alô, meu amigo Milcim, tá na sintonia também. Meu amigo Guilherme também vai ser papai também, né? Guilherme disse que é campeão aí, ele pode ser, lá Altos da Glória, né?
1: Aí você...
0: Alô, meu amigo Dorme Sujo. Bom dia, meu amigo Arg.
2: Amigo, toca uma tchaca do Arg.
0: Cachaca, meu amigo Arg, quer escutar cachaca.
1: Desculpa aí, eu nunca quis te ver.
0: Bom demais essa música do Pablo, né? Alô, meu amigo Neguinho Cowboy.
3: Bom dia, meu amigo Xande, Neguinho Cowboy. Toca aí. Rosto que beijei, frases que abracei, são de fazer sonhar. Pra mim, Tonhão, seu Raul, Bernardo, seu Lucas.
0: Valeu, valeu, valeu. Daqui a pouco tem Amado Batista.

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0: Obrigado, Campo Grande!
1: Gente, essa música é uma das músicas mais apaixonadas que eu já escrevi. E foi dom de Deus, realmente, eu ter escrito essa música.
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Aí estamos de volta, 11 horas da manhã, mais 29 minutos, 11:29 da manhã. Amanhã já de terça-feira, agora vem o programa Marcelo André, trazendo para você a alegria dessa manhã já de terça-feira.

Obrigado, obrigado a todo você que esteve comigo nessa manhã gostosa aí de terça-feira. Sol, vá adiante. Volto logo mais às 14 horas, a programação aí, Conexão Jovem. Excelente, excelente manhã de terça-feira. Na sequência, vem aí Marcelo André, ficando com você nessa manhã de terça-feira. Tchau, tchau. E até às 14 horas, a programação Conexão Jovem. Tchau, tchau.

0: pelo Mato Grosso do Sul, são 10 horas e 33 minutos, 10 e 33, bom dia. Pelo horário paraguaio, 11 e 33. Tô aqui, meu filho. A partir de agora, a partir de agora começou o programa, hein?
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0: Bom dia, Pedro Juan Cavaleiro. Bom dia, Ponta Porã, do meu coração.
1: Cadê você?
0: Que saudade que eu tava de vocês, rapaz. E... mas que saudade que eu tava de vocês.
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0: Tá começando o programa Marcelo André, o programa de maior audiência.

0: é claro que não faz mal você ficar comigo nesse horário de almoço, meu amigo, minha amiga.
1: Tá tudo bem,
0: né, gente?
1: Eu sempre falo.
0: Eu sou pago pra falar.
1: Você.
0: Bom dia, minha amiga dona de casa. Bom dia pro meu amigo, pro pessoal que tá na companhia. Pra você que tava na companhia do nosso grande amigo Xande Rezende, essa lenda do rádio fronteiriço, hein?
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0: Tá começando o programa, né, meu filho?
1: Me ligou.
0: Tá começando o programa!

primeira figurinha de hoje. A primeira figurinha de hoje, pra você que tava com saudade do Marcelo André. Você já manda pra mim a figurinha dos óculos escuros. Vamos que vamos! 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Morrendo de saudade dessa fronteira mais linda do mundo. Ai, ai, ai. Marcelo.

nessa manhã gelada, gostosa, pra aquecer o seu coração. Programa Marcelo André no ar, gente bonita. Canta comigo, vai assim.

0: sucesso pra você. Christian Ralph aqui no nosso programa. Mande a solidão pra outro lugar. Eita, nós, hein?
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A emissora 09843233346. Cadê a música, meu filho? Pelo amor de Deus, hein? Bom dia, bom dia, bom dia, bom dia.

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saudade que eu estava de vocês, gente do céu, vocês não têm noção, hein? Quem é que estava com saudade de mim? Manda um áudio dizendo eu estava com saudades de você, Marcelo André. Duvido você mandar pra mim, meu filho.

Deixa eu ver o pessoal que tá mandando mensagem aqui pra gente. Telefone final 97, mandou a figurinha dos óculos escuros. Telefone final 82 também. Um abraço aqui pro nosso grande amigo Thiago. Mandou um monte de óculos escuros aqui pra gente. Patrícia. Patrícia. Eu estava com saudades de vocês. A Patrícia lá no Camel Saad, ouvindo a nossa programação. Bom dia, bom dia, bom dia, bom dia, bom dia, bom dia, bom dia.

0: abraço aqui pra Cláudia, lá no bairro da Granja. Um beijão do amigo Marcelo André pra você. Pra você que tá mandando mensagem no PV do Marcelo André, calma, o telefone tá carregando e daqui a pouquinho eu respondo, tá bom, gente? Tá bom. É, vou responder todo mundo hoje, hein? Hoje eu vou responder todo mundo.
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0: 11 horas da manhã e 43 minutos pelo horário paraguaio. Deixa eu ver áudio do povo. Solta, meu filho.
2: Fala, Marcelo André. Beleza? Bom dia, bom dia. Como vai?
0: Bom dia.
2: Bom dia, ouvinte de 95.3 aí, Paco.
0: Como vai,
2: Toninho? Resolveu trabalhar hoje, Marcelo?
0: Hoje eu resolvi trabalhar, meu filho. Hoje eu resolvi... Aliás, quem falou pra vocês que eu não trabalho? Eu trabalho todo dia. O negócio é que tem dias que não dá pra entrar no ar, né? Mas quando dá. Mas aí é aquele negócio, né, cara? Eu sou muito bem substituído pelo nosso grande amigo Xande Rezende. Quando eu não posso entrar no ar, eu fico tranquilo, porque eu sei que tem um profissional de alta patente aqui na rádio, que é o Xande Rezende, que segura as pontas pra nós nesta emissora, meu filho! Um abraço lá pro pessoal do Resenha Beer, ouvindo a nossa programação, né, ô Tonhão? Pode mandar as promoções aqui do Resenha Beer pra mim, não tem problema nenhum, tá bom? Resenha Beer é parceiro da Impact FM 95.3, pode mandar aqui pra gente, tá bom, meu filho? Pode mandar, aproveita. Aproveita que quando o Marcelo André entra no ar, meu filho, a audiência bate lá em cima. Assim como diria uma pessoa, né? Uma pessoa disse uma vez pra mim assim... Bate lá em cima, né? 10 horas da manhã, 44 minutos pelo horário do Mato Grosso do Sul. Tem mais áudio, solta, meu filho!
3: Bom dia, meu amigo Marcelo André.
0: Bom dia.
3: Quem tá falando é o Leandro Davi, da Vila Áurea, Ponta Porã, Jardim Primor.
0: Como
3: Vila
0: vai, Leandro? Áurea. Beleza?
3: Tá com uma música aí. Pra nós aí, meu querido aliado, estou morrendo de ti. Beleza, meu amigo Marcelo André? Tá bom? Seja um ótimo dia pra você. Tudo de bom pra você.
0: Valeu.
3: Que Deus abençoe você, tá bom? Fica com Deus, meu amigo Marcelo André.
0: Valeu, Leandro.
3: Então, tem uma música aí do Aliados.
0: Aliados.
3: Estou morrendo de ti. Beleza, meu amigo
0: tá
3: Marcelo
0: certo.
3: André?
0: Tá certo.

0: Seja um bom dia e fica com Deus abençoe
1: Você
0: você.
1: também.
0: Tchau, tchau.
1: Você também, Leandro. Um abraço para você, querido. Obrigado pela companhia e pela audiência. Minha amiga Dona Rosa. Ô, Dona Rosa. Dona Rosa, manda um áudio para mim, Dona Rosa, porque é o seguinte, o povo fica com saudades de ouvir a sua voz aqui no rádio, Dona Rosa. Um abraço pro pessoal ali no São Vicente de Paulo, ouvindo a nossa programação. A minha amiga Sandra, a mamãe do Pipo. Cadê o Pipo, hein, cara? Eu tô com saudade do Pipo. 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Cristiano tá dizendo saudades demais. Eu sei que você tava com saudade, mas... Acabei de passar na frente da sua casa, ô Cristiano. Tá lisinha a rua ali, né, velho? Que coisa, hein? Dez horas da manhã, 46 minutos. Vamos para os próximos áudios e depois vem a música no nosso programa.
2: Bom dia, Marcelo André.
1: Bom
2: dia, meu amigo. Tudo bem?
1: Tudo
2: Até
1: jóia.
2: Que enfim, né? Você apareceu de novo no rádio.
1: Graças a Deus.
2: Mas isso é verdade, né? Quando você não tá aí, o Xande Rezende, ele que
1: comanda.
2: É o cara, né?
1: Ele é o cara.
2: E toca uma música do Leandro e Leonardo aí pra nós, bem bacana,
1: vou
2: tá
1: mandar,
2: bom?
1: Vou mandar pra senhora, Dona Rosa, obrigado pela audiência. O Xande é a Hebe Camargo aqui do rádio, né, cara?
3: É que eles perguntaram pra mim como é que eu queria a rua, eu falei, ó, cara, que fique igual a mim. Okay. Aí falou, ah, vai dar trabalho pra deixar bonito desse jeito, mas vamos ver o que nós faz.

abraço bonito para você com Los Angeles Azules aqui no nosso programa Como Te Voy a Olvidar, hein? Dez horas da manhã e 51 minutos, 10:51. Deixa eu ver aqui as mensagens que estão chegando no meu PV. Mandando um abraço aqui para Rosilei, ouvindo o nosso programa. Bom dia, querida, tudo bem? Um abraço aqui também para Leidiane, ouvindo a nossa programação. Tá dizendo, tô na escuta, eu e a minha tia Milena. Um abraço para titia Milena.

Vem chegando áudios aqui no nosso programa. Vamos soltar, deixa eu ver quem é que tá mandando mais mensagem pra gente. Meu amigo Carlos, bom dia, amigo. Sempre aqui na escuta, toca pra nós, amigo locutor, com Leandro e Leonardo. Aqui é o Carlos e o Guilherme na escuta. Um abraço, Carlos. Um abraço, Guilherme. Obrigado pela companhia. Um abraço aqui pro nosso grande amigo Arnaldo, também ouvindo a nossa programação. Dona Fátima, minha querida, tá dando bom dia aqui pra mim. Bom dia. Meu amigo Gabriel mandou áudio aqui pra gente, daqui a pouquinho vamos abrir também, né? Ah, deixa eu ver aqui o telefone final 16. Bom dia, Marcelo André, tamo te ouvindo, tava com saudade de você, obrigado pela companhia. Um abraço pro pessoal da FGSP, é isso? Pessoal ali na Copa Fronteira ouvindo a nossa programação, tamo juntos,

0: 10h54, pelo horário sul mato-grossense, trazendo pra você Leandro e Leonardo. Coração quer te encontrar. Bom dia.
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0: Leandro e Leonardo, o coração quer te encontrar aqui no nosso programa. 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Você já para com a sua motinha, você já para com o seu carro. Já vem falar comigo, vamos tirar uma foto pra você espantar barata lá na sua casa. Não é,
1: tem horário combinado.
0: É, uai.
1: Aqui nada a ver. Você sabe como é.
0: Oh. Iraci. Ouvindo o nosso programa, bom dia, Iraci. Ele não está acreditando que Marcelo André tá no ar, né, meu filho? Né? É muita emoção, né? É muita emoção, né, Iraci? Hã? Cuidado, meu filho, pra não ter um treco você ouvindo Marcelo André uma hora dessa, tá, meu filho?
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0: Ai, ai, ai. Ó, 10h58. Vamos tacar fogo no programa? Agora. É agora. Agora, agora!

0: chover aqui. Deixa eu ver. Deixa eu ver o áudio do povo, meu filho. Deixa eu ver o áudio do povo. Deixa eu ver. Segura, produção, que tá uma loucura. O pessoal tá morrendo de saudade do Marcelo André, né?
1: Bom dia, bom dia, bom dia, bom dia, Mateco. Como que tá, Marcelo André, meu amigo?
0: Opa!
1: Tava com saudade, rapaz. Com saudade.
0: Eu sei, eu
1: e
0: sei.
1: E por isso que eu quero escutar César e Paulinho, morto de saudade tua.
0: Vou mandar pra você, meu amigo Paulo Rojas. Um abraço.
2: Bom dia, meu amigo. Beleza?
0: Bom dia. Você
2: tá?
0: Bom.
2: Ando meio sumido da rádio, hein?
0: Pois é.
2: Toca pra nós aí um gino e gino, coração cigano.
0: Coração
2: nós aí.
0: Cigano.
2: Tem um ótimo dia, meu amigo.
0: Um abraço.
2: De bom pra você.
0: Eu tô com uma saudade de você, Gabriel. Um abraço pra você, meu querido.
3: Amigo, toca um modão, Thiago.
0: Beleza, Thiago, um abraço pra você.
4: Ô, Marcelo, vou encostar minha motinha lá e você completa o tanque dela na faixa, né?
0: Ah,
4: é pequenininho o tanque dela, pô.
0: Ah, Cristiano, o Cristiano não perde a oportunidade, hein?
3: Vai esquecer da minha música, Marcelo André. A música que eu pedi, aliado, estou morrendo de ti. Não vai esquecer, tá bom, meu amigo Marcelo André? Tô ouvindo o teu programa.

0: Um abraço aqui pra minha amiga Agripina, né? Agripina, ouvindo a nossa programação ali na 12 de outubro. Antiga Rua Esmal, ou é a antiga Rua Esmal, atual 12 de outubro, sei lá pra que ficam trocando o tempo todo de endereços, o nome das ruas, né, cara? Até parece que não tem coisa melhor pra fazer na cidade do que ficar trocando nome de rua, né, meu filho? Hã?
1: Alô, ciganos do Brasil inteiro.
0: Um abraço lá pra nossa grande amiga Agripina, um abraço pra Cecília também, tá bom? Pessoal ali no Salão da Agripina ouvindo a nossa programação. E ó, e a cadeira tá caindo de novo, velho.

0: de lado.
1: Sucesso pra vocês, Geno.
0: Meu coração é cigano.
1: Participação de Henrique Renner aqui no nosso programa. Música do nosso grande amigo Gabriel, ouvindo a nossa programação.
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1: 11 horas da manhã em 5 minutos, 11 e 5. Minha amiga dona de casa, vem aqui um pouquinho. Minha amiga dona de casa, vem cá. Vem cá, vem cá. Dona de casa, tô dizendo. Minha amiga dona de casa, chega pertinho do rádio. Presta atenção no que eu vou falar pra você. Fala pra mim pelo 0984-323-346. O que é que você tá fazendo de almoço, hein? Fala pra mim o que é que você tá fazendo de almoço, minha amiga dona de casa. Ai, ai, ai, tô sentindo aquele cheirinho de panela de macarronada, uma feijoada, uma puxeirada, né?

0: Minha amiga Dona Fátima provavelmente deve estar fazendo puxeirada, né? 11 horas da manhã e 6 minutos aqui no nosso programa. Solta a vinheta, meu filho. Dá trabalho demais pra fazer esse programa.
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0: Trazendo o sucesso de Aliados de Lamour aqui pra você. Ó. La voltita, la voltita, la voltita, la voltita. Eita, nós!

0: Aliados del amor, me estoy muriendo por ti. Aqui no nosso programa, 11 horas da manhã e 9 minutos pelo Mato Grosso do Sul, 11:09. Eita, nós, hein? Na manhã mais gostosa do seu rádio. 098-4323-346 para você participar comigo. Vamos lá então, né? Vamos lá então. Alô, Cristiano. Cristiano tá mandando um áudio aqui. Deixa eu ver o que é que o Cristiano tá dizendo.
1: Tô esperando você confirmar aí. Você vai abastecer na faixa lá pra nós.
0: Eu vou abastecer na faixa.
1: Patrocinar um tanque cheio.
0: Você sabe o que eu acho engraçado, Cristiano? Que você patrocina todo mundo, menos eu, né? Pois é. E você quer que eu patrocine você? Eu não tô valendo nada mesmo, viu? Meu amigo Pedrão mandou uma foto aqui. Que é isso, cara? É carne de porco? É pernil de porco? Você tá fazendo pernil de porco, Pedrão? Minha amiga dona de casa não me respondeu o que é que ela tá fazendo de almoço, né, cara? Tô louco. Será que ninguém tá me ouvindo? Amanhã, inauguração do Alto Posto Alfa. É amanhã, meu filho.

0: abraço aqui também especial para toda a galera, né? Lá da Carol Marmitaria, lá na Júlia Cardinal. O Xande falou para mim, gente, que nós fomos convidados para almoçar lá, né? Vamos sim, né? Vamos fazer o seguinte, ô Xande. Vamos pegar aquela caminhonete de luxo do Cristiano que ele tem guardado lá na casa dele. Aí a gente vai lá na Carol Marmitaria almoçar na faixa. O que você acha, hein? Pelo menos pra isso o Cristiano tem que prestar, né, meu filho? Um abraço pro pessoal da Carol Marmitaria. Nós vamos sim, pode deixar, né? Pode deixar que eu, Marcelo André, juntamente com o Xande Rezende, vamos aparecer lá na Júlia Cardinal pra prestigiar vocês, tá bom? Um abraço aqui pro pessoal do Santander, tá me mandando mensagem. Eu tô devendo no Santander, meu filho, né? Pelo amor de Deus, viu? A coisa é assim, né, cara? O programa pega fogo, até os cobradores da gente mandam mensagem pra nós, né?
1: Não consigo entender essas coisas, Marcelo. Não sai aqui pra mim.
0: Ele não entende, né? Ai, ai, ai.

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2: Muito bem. A segunda figurinha de hoje, meu amigo, minha amiga. Pra você que tá ouvindo o nosso programa, tá valendo o Pix misterioso, tá bom, gente? Minha amiga Dona Fátima tá dizendo o seguinte: ela tá fazendo arroz, feijão, carne de porco, batata doce e sopa com puxeiro. É bem de Opará mesmo, né? Bem coisa da fronteira, né? Misturar arroz, feijão com sopa e puxeiro, né? É coisa da fronteira, meu amigo. É coisa da fronteira. Isso é o que há de melhor na nossa fronteira, né, meu filho? É verdade. Deixa eu ver aqui, meu amigo, grande amigo Tonhão, a Hebe Camargo dos Cortes de Carne, tá mandando um áudio pra gente. Solta, meu filho.
3: Fala, Marcelo André, beleza? Bom dia aos ouvintes aí da 95.3, a Impacto. 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
1: Eu já fui aí, né, Tonhão? Você nem deu moral pra mim, né, velho?
0: Valeu, Marcelo André, pelo espaço.
1: Um abraço pra você, meu amigo Tonhão. 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Sempre com a gente aqui na Impacto FM 95.3. A segunda figurinha de hoje. A figurinha, aquela carinha de gelado. Sabe aquela carinha de gelado? Tá valendo!

0: Aí o sucesso pra você, Los Palmeiras, aqui no nosso programa, Bombom Assassino, né, rapaz? Pois é, meu filho, pois é. Cadê a música, produção? Eu acabei de pôr aqui, cara, pra se vocês tocarem a música do Leandro Leonardo, vocês já tiraram de novo? Essa minha produção, vou te falar, viu, cara? Solta a vinheta, meu filho.
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0: Dá trabalho demais pra fazer esse programa, cara. Ô, produção imprestável que eu tenho. Ó, horas da manhã e 22 minutos. 11:22. Aumenta o meu retorno aí, produção. Aumenta o meu retorno.
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0: Tá valendo a figurinha. Aquela figurinha gelada. Pra valer o Pix misterioso hoje, hein?
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0: A figurinha da carinha de frio.
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0: Olha só quem apareceu, cara. Nosso grande amigo Dr. Rafael, lá no bairro São João, ouvindo o nosso programa. Como vai, doutor?
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0: Não tem jeito, né, meu filho? O programa Marcelo André, até médico ouve a gente, né, cara? Tá louco, né?
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0: Ah, ponta porando meu coração.
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0: Marcelo, toca a música do Peter Kent, A Real Good. A Real Good Feeling. A Edmara que tá mandando, né? Um abraço pra você, Edmara.
2: São coisas da vida.
0: Lá no Boa Vista, ouvindo.

0: mais, deixa eu ver.
1: Deixa a dúvida no ar.
0: Bom dia, Marcelo André. Faz um favor pra toda essa população. Fica 24 horas no ar. Que é isso, meu filho?
1: Convencer você e eu.
0: A ideia do povo, cara.
1: A gente não foi.
0: Mandou pra mim essa mensagem foi a minha amiga Flávia, né? Ouvindo a nossa programação ali no Goivilela. Beijo pra todo mundo ali do Goivilela. Telefone final 55 mandou aqui a carinha de gelo. Telefone 31 também mandou, 88, 39.

0: obrigado pela audiência, viu, gente? Eu fico emocionado, cara, quando vejo assim a quantidade de gente que manda mensagem pra gente, né? Pelo menos aí, né? Pelo menos nós temos audiência, né, meu filho? Deixa eu ver aqui, são 11 horas da manhã e 25 minutos. Tem áudio pra soltar, meu filho? Tem áudio pra soltar? Deixa eu ver se tem áudio pra soltar. Solta!
1: Ô, Marcelo de André, toca Henrique Reino no bairro da cidade pra nós, meu amigo. Tamo aqui, o Bernardo, o Lucas, seu Raul, Tonhão.
0: Beleza! Nos bares da cidade. Mas você já tá nos bares da cidade, meu querido amigo?

Ô, neguinho cowboy, você já tá nos bares da cidade por aí já, meu filho? Uma hora dessa, 11h26 da manhã, será? Será? Não tem aquele negócio chato lá no Instagram? Será? E será? É, pois é, né? É uma coisa que a gente não consegue provar, mas desconfia que acontece, né, neguinho cowboy? Um abraço pra você, meu querido.

0: sucesso, Rick Renner aqui no nosso programa, nos bares da cidade, hein?
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0: 11 horas da manhã e 30 minutinhos, 11:30. Como é que você tá, hein? Tudo bem, tudo jóia? Ouvindo a nossa programação na companhia da Impacto. Ó, essa é a música da nossa grande amiga Edmara. É, rapaz. Me lembra o programa do Silvio Santos, Girando. Aí, legal, leva 50. Ai, ai.

tem pra ninguém, né, cara? Uma hora dessa, meu filho, locutor mais doido que eu, você não acha por aí, não é verdade, mano? Aqui nós falamos de alegria. Aqui nós falamos do amor.

sucesso pra você com Peter Kendrick aqui no nosso programa, hein? Musicão, hein? 11 horas da manhã e 34 minutos pelo Mato Grosso do Sul. É, rapaz, vamos que vamos, bunda porã. Tem mais áudios, tem mais mensagens. Vamos ver. Calma. Aqui tem Marcelo André pra todo mundo, meu filho. Vamos ler todas as mensagens agora, vai. Ah. Pedro Van Cavaleiro e Ponta Porã. Bom dia. Bom dia mesmo pra você. Deixa eu ver. Telefone final 82 mandou figurinha da carinha gelada. Nossa grande amiga Agripina também mandou. Telefone final 64 tá dizendo bom dia, tudo bem? Ah, gostaria de mandar um beijo. E bom dia pras minhas filhas Tânia, Tainara e o Vitor Eduardo. Quem mandou pra gente foi a Tamires, né? Ouvindo o nosso programa. É isso? É a Tamires? A minha produção não me explica. Não. Tamires também é filha da Beth. É isso? Muito bem. Beth, um abraço pra você. E um beijo super especial pra todos os seus filhotes aí ouvindo a nossa programação, tá bom? Um abraço! Bom dia, Marcelo André. Ótima terça-feira pra nós. Quero escutar Refúgio de Amor. Morendo de amor por ti. A Nayara, né? A Nayara, ouvindo a nossa programação lá no Monte Alto. Obrigado pela companhia.

0: Bom dia, quero ouvir. Quero ouvir uma música do Bruno e Marrone. Quem mandou pra gente essa mensagem? A Kátia, né? A Kátia mandou pra gente. Um abraço, Kátia. Mais áudios aqui no nosso programa. Deixa eu ver. Solta, meu filho.
1: Bom dia, Marcelo André.
0: Bom dia.
1: E a dona Helena de Comel Sarra.
0: Como vai, dona Helena?
1: Helena,
0: tudo bem, querida?
1: Eu queria ouvir uma música, se for possível.
0: Pode falar.
1: Com Rick Renner, eu só quero te dizer.
0: Uhum.
1: Muito obrigado por atender-me.
0: Tenha
1: um ótimo e abençoado dia.
0: Pra você também, dona Helena, obrigado pela companhia, minha amiga.
2: Bom dia, Marcelo André.
0: Ah,
2: quem é? Tanta saudade. Chega da escola, escutar sua rádio, não tinha. Agora sim dá pra escutar sua rádio. Tô feliz que você voltou.
0: É o Pipo ouvindo a nossa programação. Um abraço, Pipo. Obrigado pela companhia, né? Ele que é o nosso ouvinte mirim, né? É, ele me faz lembrar daquela piada lá que eu vi esses anos atrás na internet, né? O menino chega da escola, a mamãe pergunta pra ele: e aí, meu filho, aprendeu tudo hoje na escola? Aí ele responde assim: acho que não, porque eu tenho que voltar amanhã, né?

0: meu Deus do céu. Muito bem, muito bem. São 11 horas da manhã e 38 minutos. Solta a vinheta, meu filho.
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0: Amanhã, inauguração do Alto Posto Alfa, às 16 horas. Eu aguardo você lá, hein? Na Rua Ismael Antiga, 12 de outubro, na Vila Áurea, gente bonita. Um abraço pra todo mundo na companhia da gente. A última figurinha de hoje, agora, vai ser agora. Na manhã mais gostosa do seu rádio.

0: sucesso pra você com Psicat, Mississippi. Na manhã mais gostosa do seu rádio, hein? Eita, nós! Mississippi. Essa música aqui, meu amigo Iraci. Lembrando das épocas da brilhantina, né, Iraci? Aquelas épocas que você usava aquela calça boca de sino quadriculada com uma camisa roxo bordô, né? E pegava o Chevette 77 dele e ele já perseguia a Andréia pra poder enamorar a Andréia, né, velho?
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0: É verdade, velho, é verdade. 11 horas da manhã e 43 minutos. Obrigado pela sua companhia. Vamos reduzindo o ritmo, trazendo o sucesso de Bruno e Marrone aqui no nosso programa. Música da nossa grande amiga Kátia. Só pro meu prazer.

0: Eita, música bonita, hein? Bruno e Marrone aqui no nosso programa. No horário de almoço mais gostoso do seu rádio. Um abraço pro pessoal lá da Carol Marmitaria e todos os seus clientes ouvindo a nossa programação lá na Júlia Cardinal. Obrigado pela audiência, viu, gente? Nosso grande amigo Luiz Fernando, ouvindo a nossa programação, mandou áudio aqui pra gente, né? Solta o áudio do povo, produção. Solta o áudio do povo, meu filho. Pode soltar o áudio do povo aí, né?
1: Ô, oh, bom dia, Marcelo André. Você sumiu, meu filho.
0: Tô aqui, meu filho.
1: Uma boa pra nós aí, de Zezé, de Camargo e Luciano. Qualquer um deles aí, meu
0: maravilha,
1: amigo.
0: Maravilha.
1: Aparecer aqui pro seu Antônio, pro Christian. Pra mim, pra você e pro Xande Rezende.
0: Um abraço aí, meu querido.
1: E na quinta-feira, Marcelo André, a figurinha vai ter que ser o pé inchado. Vamos colocar o pé inchado pra figurinha de quinta-feira.
0: Tá bom, querido. Um abraço pra você, viu? Eita, nós.
2: Rapaz, essa música aí eu lembro da minha prima, cara. Ela não pode ouvir essa música, cara.
0: Por que que ela não pode ouvir essa música, meu amigo José Carlos? Tá falando aí da música do... Do Mississippi, né? Que eu toquei agora há pouco. É isso aí, rapaz. Um abraço, meu amigo José Carlos, ouvindo aí a nossa programação. Obrigado pela companhia, pela sintonia. 11 horas da manhã e 48 minutos. Solta a vinheta, meu filho.
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0: Audiência lá em cima. Bate lá em cima. Bate lá em cima. Eu quero que você mande um áudio pra mim. Eu quero que você mande um áudio pra mim dizendo o seguinte: Marcelo André, a sua audiência bate lá em cima. Manda pra mim, quero ver quem é que vai mandar. Duvido você mandar, né? Duvido. Espero que mande, né? Porque se não, meu... Ô, produção. Ô, produção, se ninguém mandar um áudio dizendo assim: Marcelo André, a sua audiência bate lá em cima, isso é sinal que eu sou algo fácil de olvidar. É. Pois é, né? Será que alguém vai mandar, velho? Mari Matoso, ouvindo o nosso programa, bom dia.
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0: Pelo amor de Deus, cara.
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0: Você tá doido, bicho? Será que vão mandar um áudio pra mim dizendo: Marcelo André, a sua audiência bate lá em cima, rapaz?
5: Marcelo, sua audiência tá batendo lá em cima. Ainda bem que você voltou, meu amigo, hein?
0: Aí, ó.
5: Tava sentindo sua falta já, hein?
0: Tá vendo? Tá vendo? O pessoal manda, rapaz. Manda pra mim um áudio dizendo: Marcelo André, sua audiência bate lá em cima.

0: É, rapaz, eu vou falar um negócio pra você. Quando toca uma música assim, meu filho, a gente fica até desnorteado aqui na rádio, né? Los Tames, Soy Algo Fácil de Olvidar, cara. É, meu filho, é isso aí mesmo, né? E o que é que foi, produção? Ah, tá, entendi. Meu amigo José Carlos, né? Ele falou que a prima dele não podia ouvir aquela música do Mississippi que eu toquei, né? Agora eu vou revelar o porquê.
1: É surda, coitada, meu amigo.

abraço lá pro nosso grande amigo Claudelino Silva, ouvindo o nosso programa. Alô, Claudelino. Ele que é o Cid Moreira aqui da rádio, né, velho? Ele é. Claudelino tá de madrugada nos domingos aqui na Impacto FM 95.3. Eu sou obrigado a acordar cedo só pra ouvir o Claudelino, né, meu filho? É verdade,

Boa tarde, meu amigo Marcelo. Boa tarde, boa tarde. Obrigado pela audiência, viu? A Kelly tá pedindo a música de Rocío Dúrcal, Como Tu Morrer. E tá oferecendo especialmente pro Marcelo André. Ô, louco, Kelly, que é isso? Obrigado pela sua audiência, tá bom, querida? Um beijo enorme do amigo Marcelo André. Tá ouvindo a gente? Ali na Vila Renault. Um abraço para todo mundo da Vila Renault. E ela pediu? Vai ouvir, né? Rocío Dúrcal, Como Tu Morrer. Cadê a música, produção? Pelo amor de Deus, meu filho. Vocês estão com fome, é? Por isso que vocês não estão trabalhando direito hoje? E, ó, não se esqueçam, amanhã é a inauguração do Alto Posto Alfas 16 horas.

Horas, hein? Cadê a música, produção? Como tu morrer? 11 horas da manhã e 56 minutos. Bem-vindo. Bem-vinda. Você está no programa Marcelo André.

Rocío Dúrcal, aqui no nosso programa. Como tu morrer? Linda canção, hein? É. Sucesso, né? Trazendo para você o sucesso de Fagner no almoço mais gostoso do seu rádio. Cadê a música, produção? Ô, produção. Pelo amor de Deus. Ô, produção. Aí você me quebra no talo, produção. Tava tão gostoso o clima, cara. Eu vou demitir todo esse povo aqui da rádio, velho. Não, vou demitir minha... A minha produção eu vou demitir, cara. Treze horas pelo horário paraguaio. Ah, minha amiga Dona Rosa tá dizendo aí sim é música pra valer, só pra quem está apaixonado, né? É verdade, Dona Rosa. São músicas que embalam o coração, né? E falando em músicas que embalam o coração, deixa eu contar uma novidade aqui pra vocês, mas só pra vocês.

Eu mesmo. Marcelo André trazendo pra você aquelas músicas do passado, aquelas músicas que deixaram marcas. 7:30 da noite pelo horário do Mato Grosso do Sul, quinta-feira, reestreia do programa aqui na Impacto FM 95.3, falando ao coração. El reloj que no tuvo tiempo. Você não pode perder. E quem vai ouvir, já manda pra mim a figurinha do rádio, hein?

0: sucesso pra você com o Raimundo Fagner. Gente, eu cansei de ficar brigando com essa cadeira que fica baixando toda hora. Eu vou ficar aqui embaixo, aqui no pé da mesa aqui pra falar no microfone. Eu não aguento mais, velho. Eu passei o programa inteiro brigando aqui com a cadeira, cara. Pelo amor de Deus, até a cadeira é oposição nossa aqui, né? Tá louco, bicho? Então, gente, é que nem eu falei pra vocês, né? Quinta-feira agora, a reestreia do programa El Reloj Que No Tuvo Tiempo. Você não pode perder. Programa romântico de verdade, você vai ver o que é, meu filho. Na mão do Marcelo André, você vai ver o que é programa romântico de verdade. Eu espero muito a sua companhia. Quinta-feira, 19h30. Nós vamos falar o coração mais ou menos assim, ó. Olha só.
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0: Meio-dia e 5, boa tarde.
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0: sucesso pra você com Rudy La Scala. Mi vida eres tu. Aqui no nosso programa, 12:08. Bem-vindo, bem-vinda, meu amigo, minha amiga. Você está no programa Marcelo André. É?
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0: Pelo amor de Deus, gente, essa cadeira aqui tá... Olha, eu vou fazer um vídeo aqui. Essa cadeira tá baixando eu lá embaixo. Não tem como mais, cara. Hã? Deixa eu ver aqui. O pessoal tá mandando mensagem de áudio pra gente. Obrigado pela audiência estrondosamente grande, hein? A Mari Matoso tá dizendo: eu não perco por nada, pra nada. Eu amo essas músicas, né? Eu aguardo você quinta-feira, 19h30, com o programa El Reloj Que No Tuvo Tiempo. A Dona Rosa também disse que vai ouvir, a minha amiga Sandra também vai ouvir. Meu amigo César Ruiz, ouvindo o nosso programa, mandou áudio. Solta o áudio do César, meu filho!
2: É show essas músicas, Marcelo André. Show! Eu gosto muito.
3: É? Sucesso pra você, com Raimundo Wagner. Gente,
2: Solo para dos Nostalgia.
0: É isso aí, cara. Aqui é só música. É só música boa, né? Meu amigo Clay, né? Tá dizendo assim: bom dia, já o posto Alfa estará a milhão, melhor combustível da cidade. É verdade. E estamos aqui, né, meu grande amigo Clay? Estamos avisando todos os ouvintes, essa audiência maravilhosa que nós temos aqui na Impact FM 95.3. Alto posto Alfa tá chegando para inovar, né? Para mostrar para vocês o que é um posto de combustível de verdade. 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Vai ser o posto queridinho dos nossos ouvintes da Impact FM 95.3, eu tenho certeza disso. 12:10, pelo horário do Mato Grosso do Sul, trazendo produção. Aquela música que diz assim, será que você tem aí? Aquela que diz: sei que te agotado de caminhar, descansa em mim, muchachita. Ah! A audiência bate lá em cima, hein?

0: sucesso pra você com Miguel Gallardo, né? Muchachita aqui no nosso programa, meu amigo, minha amiga.
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0: Estamos chegando à parte final do nosso programa, mas já passou tão rápido, né, gente? Passou tão rápido, né, meu filho? Mas que barbaridade, cara. Impressionante como passou rápido a hora, hein? É. Acabou, né? Não é essa música não, produção. É outra. É outra. Não. É essa daí, essa. Meio-dia e 15. 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
0: Ah.
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0: Minha amiga dona de casa.
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0: Meu amigo que tá almoçando, ouvindo a nossa você programação.
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0: Audiência, hein, cara?
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0: Meio-dia e 18, pelo horário do Mato Grosso do Sul. Você ouviu aí o Rei Roberto Carlos aqui no nosso programa.
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0: Obrigado pela sua companhia, pela sua audiência. Para você que está almoçando, minha amiga Dona Rosa, fala, querida.
2: 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Essas músicas são
0: 10. Tá bonita demais, né, Dona Rosa? Oi, alô, alô.
3: Amigo, toca uma tchatchaca do Thiago Medina.
0: Beleza, Thiago, vou soltar uma tchatchaca aqui na sequência, tá? E o nosso programa tá chegando à parte final. Eu primeiramente gostaria de agradecer, porque, cara, há quantos dias eu tô fora do ar? Mais de uma semana? Mas isso não significa que eu saí da Impacto, não. Muito pelo contrário, continuo aqui firme e forte, né? Agradeço a paciência de cada um de vocês, agradeço a essas manifestações de alegria que vocês tiveram comigo ao saber que eu estou de volta. E eu quero dizer o seguinte, para você que ouve o Marcelo André todos os dias, faz o seguinte, convida seus amigos, seus parentes, seus vizinhos, as pessoas conhecidas que você tem, a ouvirem a gente também, a Impacto FM 95.3. Vamos fazer da nossa audiência a melhor audiência da fronteira. Pedro Juan Caballero e Ponta Porã. É um convite que eu faço a você de coração. 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Outra coisa, não se esqueçam do Marcelo André jamais, tá bom? Não se esqueçam do Marcelo André jamais. E como diria o rei Roberto Carlos, eu pensei que fosse fácil esquecer certos velhos costumes. E quando nós estamos no rádio, e quando não estamos no ar, a gente nem percebe a falta que faz estarmos aqui no microfone falando para vocês. E é um costume, e a gente só sente falta quando não está. Eu espero muito que você tenha gostado do programa de hoje. De coração eu estou dizendo, com lágrimas nos olhos e a voz embargada. Eu costumo dizer que o rádio é a minha primeira paixão, e ela continua sendo a minha primeira paixão. E digo mais, a Impacto FM está dentro do meu coração. Tá certo, gente? Espero que você receba com todo carinho essa mensagem que acabei de passar para você. Tenha um excelente dia. Que seja o melhor dia da sua vida. Você merece ser feliz. E merece ser feliz ainda mais na Impacto FM 95.3. Te espero quinta-feira, 19h30, com o programa El Reloj Que No Tuvo Tiempo.

0: ciúmes.
1: E quem ganhou o Pix misterioso hoje?
0: Eu pensei.
1: Meu grande amigo Pipo,
0: nem me lembrar,
1: já manda pra mim o seu Pix aqui, meu filho. Eu já vou mandar o Pix misterioso pra você, tá bom? Ele queria ganhar, né? Ele queria ganhar, né? Nunca ganhou, né? Ele ganhou hoje.
0: A mim mesmo dizendo.
1: Doutora Fanny Penha, ouvindo o nosso programa, bom dia, Fanny.
0: E essas coisas da vida em comum.
1: E sempre, né? Fechando o programa com o Rei Roberto Carlos.
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0: porque eu gosto muito de te ver assim. Beijo, gente! Até a qualquer momento, viu?
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0: Quem gostou do programa de hoje, manda a figurinha do coração, vai.
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0: Beijo, gente. Tchau, tchau, que eu fui.

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Olha a hora, olha a hora, 15 horas e 7 minutos, 15 e 7, horário oficial aqui do Paraguai, 14 horas e 7 minutos pelo horário oficial Sul Mato Grossense. A partir de agora estamos aí nas ondas da 95.3 em Pacto FM, programação aí Conexão Jovem até as 17 horas. Estaremos junto, eu daqui, você na sua casa, no seu trabalho. Essa tarde, terça-feira, dia 12 de maio, velho. Calorzinho arretado, bom demais, hein? Ótima tarde pelo ramo, ótima tarde Ponta Porã, seja bem-vindo em qualquer lugar aonde você estiver. Programação aí Conexão Jovem aqui na 95.3 em Pacto FM. A você que está ouvindo também a gente pela internet, obrigado pelo seu carinho, pela sua audiência. A todos os bairros de Pelo Ramo, de Ponta Porã, seja bem-vindo. Fica junto comigo dessa tarde já de terça-feira, que segunda-feira já foi embora. Estamos aí junto aí com a programação aí Conexão Jovem.

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15 horas e 10 minutos, 15 e 10, horário oficial aqui do Paraguai, 14 horas e 10 minutos, pelo horário oficial Sul Mato Grossense. Eita, é nós aqui nas ondas da 95, a programação aí, conexão jovem.

0: Aí, sucesso bacana de Faruco Pepa. 15h15, horário aqui no Paraguai, 14h15. Horário oficial sul, Mato Grossense, dessa tarde gostosa de terça-feira já, hein? Ei, alô, Isaura, boa tarde.
1: Xande, toma escuta, quero uma música aí bem antiga. Eu quero com Super Quente, Vou Roubar a Noiva da Igreja, se você tocar, te agradeço.
0: Valeu, valeu, valeu, valeu. Obrigado, Isaura, sempre na sintonia. Obrigado a todos aí, tá aí pelas ondas da 95.3 Impacto FM.

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aí, sucesso bonito de revelação. Que tá escrito, né? Ninguém muda mais. 15 horas e 40 minutos, 15 e 41 agora, 15 horas e 41, horário oficial aqui no Paraguai. 14 horas e 41, horário oficial Mato Grossense. Obrigado, obrigado a todos aí que tá na sintonia. Tá de legal aí já de terça-feira. Obrigado, alô, meu amigo Wilson, tá na sintonia. O Dorme Sujo.

0: Trabalhar é um gatinho, né? Pra tomar guti-guti virar um leão, né?
1: E deixa acontecer naturalmente que o bicho vai pegar.
0: É. Alô, meu amigo, o Guilherme já é campeão lá no bairro Altos da Glória e subir pau de sebo, né? Todo ano ele leva o título de campeão de pau de sebo, né, Guilherme? Ô, Guilherme, tem que tomar cuidado pra não o Carlos pegar teu título, hein? É, vai que o Carlos quer atravessar você, Guilherme, é? Vai que o Carlos quer atravessar você, quer ser campeão do pau de sebo aí da Altos da Glória. Obrigado. Ah, alô, meu amigo Dorme Sujo também, tá na sintonia, né? Isso é pra trabalhar um gatinho, mas pra tomar um guti-guti virar um leão, né?
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0: Calma, Isaura, relaxa. Ô, Isaura, calma, relaxa, já vou tocar a sua música, calma. Não precisa pressa, né? A Impacto FM é de vocês.
1: Objetivo e muita calma nessa hora.
0: Alô, amigo Honório, também tá na sintonia aí pelas ondas da 95.3 Impacto FM. Diz que tá trabalhando, né? É. Diz que tá trabalhando, meu amigo Honório, né?

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Aí estamos de volta, 16 horas e 2 minutos, horário oficial aqui do Paraguai, 16 e 2, 15 horas e 2 minutos, pelo horário oficial, suma do Grosso. Obrigado a todos, a toda a internação nessa tarde legal já.

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0: aí, estamos de volta, horas e 44 minutos, 16 horas mais 44 minutos, gente. Obrigado a todos, a toda a sintonia, obrigado pelo seu carinho, pela sua audiência. Essa é a programação Conexão Jovem, nessa tarde de terça-feira. Seja bem-vindo a todos, tá pela internet ouvindo a gente, obrigado, seja bem-vindo. Até as 17 horas, estaremos juntos.
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Aí estamos de volta, 17 horas e 9 minutos, 17 e 9, horário oficial aqui do Paraguai, 16 horas e 9 minutos, pelo horário Sul Mato Grossense. Vou ficando por aqui, agradecendo o seu carinho, a sua audiência. Eu volto amanhã, quarta-feira, a partir das 8h30 da manhã, no Estação.

5h55. Que você tenha ótima tarde, ótima noite. Obrigado pelo seu carinho, pela sua audiência de sempre. Alô, você que está ouvindo a gente também pela internet. Obrigado. Cara, cada um de vocês está na sua casa, está no seu trabalho. Volto amanhã a partir das 8h30 da manhã no Estação 95. Obrigado a todos vocês. Vamos embora com a música de Marcos Antônio Solis, Antes Que Te Vá. Tchau, tchau. E até amanhã às 8h30 da manhã no Estação 95. Essa é Impacto FM 95.3. Tchau, tchau.

0: pra Jorge Matheus.
1: Aí, Sorocaba.
0: Alô, Fernando Sorocaba.
1: Como é que vocês estão?
2: E aí, meu irmão?
3: Vai ficar olhando ou vai levar?